Bom, depois este lindíssimo tema, mais uma vez bom dia a todos. 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E vocês não hesitem, 05-56-50-69-99. Vou repetir, 05-56-50-69-99.

Lindíssimo. Lindíssimo tema este. Meus amigos, vamos então para a primeira dedicatória de hoje. Deixem-me cá ver onde é que estão, onde é que está os papéis. Está aqui uma confusão, meus amigos. Agora sim, já estamos em condições de passar então a primeira dedicatória de hoje, que foi a pedido, deixem-me cá ver. As músicas brasileiras, pronto, já passaram. Dona Maria, já viu? Dona Maria e a Dona Fátima, que me ligaram, ah, você hoje... Não, já passaram, Dona... Se calhar, quando a senhora abriu o rádio, acendeu o rádio, portanto, já estávamos na... Já tinha passado as 5 músicas brasileiras. Ora, foi a pedido... Ah, bem, o Eduardo Costa. Ah, Eduardo Costa. Eduardo Costa, que tinha sido a dedicatória do José, mas eu prometo, José, daqui a alguns minutinhos eu passo a tua música. Bom, a pedido do Rui, que dedica a toda a sua família, aos seus dois filhos, todos ouvintes, amigos, colegas, um abraço para o amigo Albano, obrigado Rui. E ele pediu a música do Starlight, Lá Diz a Tia Chica. Vamos ver o que é que a Tia Chica diz.

E depois do grupo Starlight, vamos então para a dedicatória do meu amigo e colega José, com quem já falei hoje de manhã. Ele tinha pedido uma música de Eduardo Costa. É verdade que eu hoje já passei pelo menos duas vezes o Eduardo Costa, mas bom, claro, as pessoas pedem, eu tenho que passar o máximo. O José, que dedica a toda a sua família, aqui em Bordeus, em Portugal, a família que estava cá de Portugal já fora, mas que continuam a ouvir o programa. Muito obrigado à família do José, ao meu amigo José, um abraço forte, já falamos há um bocado, um abraço forte, amigo, e até breve. A todos os ouvintes e a equipa da rádio, e ele pediu uma música, então, Eduardo Costa, Acabou o Amor, já tinha passado. É verdade, fui eu que passei sem querer, porque era uma dedicatória, mas não vale mal. Vão mais duas do que nenhuma, não é, Zé? Vamos lá, então. Eduardo Costa.

O amor não acabou, nem acaba. É raro. Raríssimo. Ora bem, no que me diz respeito, claro. Ora, vamos para a próxima dedicatória, que foi a pedido da Dona Fátima, que dedica a todos os ouvintes, a toda a sua família, amigos, equipa da rádio, obrigado pelo seu programa. Não tenho nada que agradecer, eu estou aqui porque quero. Portanto, vamos ouvir o Luís Filipe Reis, minha santa mãe, uma pequena homenagem para todas as mães do mundo, para aquelas que estão, que estiveram e que continuam a estar, mesmo se fisicamente não estão, mas dentro de nós elas continuam, no nosso pensamento até morrermos.

Foi uma pequena homenagem do Luís Filipe Reis para todas as mães do mundo, para aquelas que estão fisicamente, para aquelas que estão mentalmente, que estão nos nossos corações e vão continuar a estar, porque mãe é, mãe, há só uma. E claro, a liaison entre uma mãe e um pai e os filhos, portanto, é forte. E vamos continuar com mais uma dedicatória, que foi a pedido da Dona Fernanda, que dedica aos seus filhos, aos seus dois filhos, a todos os seus amigos, a todos os ouvintes desta rádio. Obrigado, Albano. Não tenho que agradecer. E obrigado e bom dia. Não tenho que agradecer, Dona Fernanda. Bom dia para si também. E a Dona Fernanda, que pediu a música do Explorador Tuca, Quem Tem Amores Não Dorme. Pois é. Olha, eu ontem fui obrigado a dormir, porque com esta trovoada, já vou que não me sinto assim muito confiança, e portanto, se eu tivesse uma cave, eu ia para debaixo da cave. Não, estou a brincar, também não é exagero. Quase. Bom, vamos então ouvir Quem Tem Amores Não Dorme. Será que há que tem muitos, quem tem muitos amores? O José Malhô dizia, eu tenho dois amores, mas nada são iguais. Vamos ouvir Explorador Tuga.

Já que te vais, Manuel Campos e Juliana. Não é a voz de Tony Carreira, é Manuel Campos. A verdade é que eles têm a voz parecida, mas não. Deixa-me cá ver o que é isto. E agora vamos já de seguida para a próxima dedicatória, que foi a pedido do Tiago, que dedica à sua esposa, aos seus filhos, Tiago, que se encontra perto de Andernós a ouvir o programa. Muito obrigado, Tiago. Um abraço para amigo Albano. Eu também retribuo da mesma maneira, portanto, vamos ouvir Jorge Ferreira, Carro Preto. Oh, isso faz-me lembrar... Uns aninhos, memorizar uns aninhos atrás.

E depois do carro preto, vamos para a próxima dedicatória. Esta veio através de... deixem-me cá ver... Ah, foi a pedido da Cláudia, que dedica ao marido, aos filhos, a todos os ouvintes, a equipa da rádio. E ela pediu uma música do José Malhoa, Baile de Verão.

E vamos já de seguida para a próxima dedicatória. E que foi a pedida Ana Maria, da zona de Nice, que está a nos ouvir o programa, que para seu prazer pessoal e a equipa da rádio, ela pediu uma música do Tony Carreira, Envelhecer a Teu Lado. Vamos ouvir.

Ana Maria que ligou a dizer que não é para os lados de Nice, que é mesmo em Nice. Portanto, ao ouvir o programa da Clédez Onda diretamente no seu telefone em Nice e a trabalhar. Que maravilha!

Isto agora está mais complicado, as pessoas já não querem envelhecer ao lado dos outros, querem a festa, querem sair, dançar, vai lá. O resto é conversa. Ora bem, mas cada um faz como quer e como lhe apetece. E vamos para mais uma dedicatória e mais uma senhora, Ana Cristina, que dedica à família, aos amigos, à equipa da rádio. Obrigado por este momento. Já é o terceiro obrigado hoje de manhã. Ela pediu uma música. Ana Cristina, do DJ Manquet, Amado dos Meus Sonhos. Que maravilha!

bonito tema este que acabamos de ouvir. E vamos já de seguida para a próxima dedicatória. Foi a pedido do amigo Joaquim, que dedica à sua esposa, à sua filha, a toda a sua família, a todos os ouvintes desta rádio e também para a equipa da rádio. Um abraço para o amigo Albano, muito obrigado, amigo Joaquim. E ele pediu a música do grupo Sol do Torrão, A Terra que um Dia Eu Deixei.

E vamos já de seguida para a próxima dedicatória, que foi a pedido da Dona Lourdes, que dedica a toda a sua família, todos os ouvintes, a todas as associações, à equipa da rádio, e ela pediu a música de Tony Carreira, Micael Carreira, Matias Damásio, portanto, Pelos Cantos do Mundo.

E vamos já de seguida para a próxima dedicatória. Foi a pedido de um ouvinte para seu prazer pessoal, para a equipa da rádio. Ele pediu uma música do explorador Tuga, Frutos do Teu Amor. Ou Frutos do Teu Amor. Vamos ouvir.

E vamos então para mais uma dedicatória, que foi a pedido da Dona Maria, que dedica ao seu marido, a toda a sua família, a todos os seus amigos, à equipa da rádio, e ela pediu a música dos Calema, Chuva de Amor.

Tivemos assim o Escalema com Chuva de Amor, que foi dedicatória, e nós vamos já, vamos dar um saltinho até à ilha, vamos voltar à ilha através da música do Lino Cruz, que foi dedicatória do amigo Carlos, que dedica a seu prazer pessoal a todos os seus amigos, família e equipa da rádio. Um abraço para o amigo Albano, muito obrigado, Carlos, e retribuo da mesma maneira. Vamos então dar um saltinho, vamos voltar para a ilha.

E vamos já de seguida, vamos deixar a ilha e vamos para mais uma dedicatória, que foi a pedido da Dona Beatriz, que dedica à sua família, aos seus amigos, à equipa da rádio. E ela pediu Micael Carreira com o tema, e Anselmo Ralph, Tony Carreira e Toy com o tema Beijo.

E vamos já de seguida para mais uma dedicatória. Foi da parte do Abô para a pequena Helena, que está hoje de parabéns, que faz hoje 11 aninhos. Portanto, da parte do Abô, da parte do tio, da avó, de todos, feliz aniversário para a pequena Helena. Vamos ouvir o Rui Fontelas, parabéns. Eu não vou cantar, porque senão, imagina.

Eu disse 11, mas não, são 8 aninhos. 8 aninhos, 8 ou 9 mesmo. Tenho que ver isso em casa. Mas para a pequena Helena, que está hoje de parabéns, vá lá. Da parte do avô, da avó, do tio, de todos, de toda a família.

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